0: Sequência.
1: E aí, mais alto? Liberdade eterna, cheio de ódio, neguinho. É nóis, cumpade.

0: de ódio, neguinho.
1: Ponto Vermelho.
2: A Polícia Federal nega ter uma fita na qual o traficante Fernandinho Beiramar estaria cantando um funk para comemorar o assassinato de rivais durante a rebelião ontem no presídio Bangu 1.
3: Quem sabe no bagulho aí sou eu, irmão. Só tô preso, não tô morto não. Bota logo as peças na mesa.
0: Um forte abraço pra rapaziada do Dourado, a rapaziada da Avilã, Beco do Bragança, Boladão, Beira Pica-Pau, Cinco Bocas, Kelso, Complexo do Chatubão, Favela da City, Avilã, Divinéia, só pros que nasceu, então vou dar o papo, hein? E quem nasceu, nasceu! CRL de pequeno!

0: puxa. Oi! Não, tá ligado?
1: Tá ligado.
0: Aí, galera, nesse ritmo, eu fiz mais uma.
2: Aqui
0: é tudo boladão,
2: tá mandado, hein?
0: Tá ligado?
2: O baile estava lotado. Chegou um comédia safado que rachou.

0: Vai naquela, filhinho. Beira do Rio tem churrasco.
1: Quase ninguém sabe ainda. Novinha, novinha. Bota o tamborzão pra mim aí. É. Deixa, deixa. Ai, ai, ai, ai. Jesus.

0: Sombra, Pesadão.
1: O poder paralelo mantém a cidade sob tensão.
2: Quatro presos foram mortos. Hernaldo Pinto de Medeiros, Uê. Eupídio Sabino, o Robô. E dois cunhados de Uê. Vanderlei Soares, o Orelha. E Carlos Alberto da Costa, o Robertinho.

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1: Vamos que vamos. E aí, Lori? É nós do Mandinho. É nós da Marquinha. É nós do Mandela. Jacaré. Formiga. Borel. Salgueiro, Turano. Liberdade pro Patrick do Vidigal, porra!

0: Puta que pariu! Só dá nós na pista, hein?
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0: Ao vivo e a cores. Muito